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8: De volta ao vivo, 12 graus aqui na Paulista, temperatura baixando e por aqui a gente esquenta você com boa música. 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Chega por aquí Sixpence None the Richer con Don't Dream It's Over. Ótima noite.

Falando pela Copa 2026, México e Coreia 0-0 por enquanto. E por aqui a gente segue o nosso By Night, sempre com muitas dicas bacanas. Ouve só, em clima de Copa, a galeria Mapa Foto abre no próximo dia 20 na Casa Muta a exposição Pelé Tempo Rei. Diferentemente do habitual, a mostra apresenta 17 fotos do rei do futebol que foram tiradas quando ele não estava no campo de jogo. Acompanhe os registros também em textos do escritor e jornalista Chico Sá. A Casa Muta fica na rua Deputado Fábio Aranha, número 35, no bairro do Pacaembu. Na data da abertura, dia 20, a visitação poderá ser feita das 11 da manhã às 7 da noite. Já entre os dias 22 e 27, será preciso fazer agendamento. É bem bacana, aproveite. Eu sigo aqui com ele, Pedro Mariano, pode ser. Som gostoso na nossa noite. É o nosso By Night.

0: grandes sucessos marcando a nossa noite. Obrigada pela sua boa companhia.
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Bom, a Casa Museu Emma Klabin inaugurou uma nova exposição literária na mostra Habitar São Paulo, Relatos Femininos, que foram reunidos ali 10 textos de 10 autoras que contam memórias particulares das casas na cidade. Dentre as histórias, há relatos sensíveis, trágicos e íntimos, e até engraçados, viu? Zélia Gattai, Rita Lee, Giovanna Medalosso são algumas das personalidades que assinam os textos. A visitação pode ser feita de quarta a domingo das 11 da manhã às 5 da tarde. Os ingressos custam R$ 20 a inteira e R$ 10 a meia entrada.

0: Que som gostoso embalando aqui o nosso By Night. 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Ótima noite para você.
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0: Música boa para esquentar esta noite gostosa aqui em São Paulo e mais uma boa dica. O musical Tom Jobim está fazendo uma nova temporada aqui em São Paulo, agora no Teatro Bradesco. Ao longo de mais de 2 horas, somos apresentados à história do maestro genial da Bossa Nova numa viagem ao som de clássicos do estilo como Garota de Ipanema, Desafinado e a minha preferida, Wave. Bom, o musical tem sessões únicas às sextas e sessões duplas aos sábados e domingos. Para comprar ingressos, acesse agora o site uhu.com. Vale lembrar que a temporada vai até o próximo dia 28. Então não perde tempo, aproveite!
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0: sempre com a melhor trilha sonora pra você aqui na Alfa. Aliás, que noite gostosa, fria, e a gente esquenta com boa música. Aliás, o nosso By Night é feito com muito carinho pra você que segue junto com a gente. Ótima noite pra você.
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Música boa nesta noite fria aqui em São Paulo e a gente esquenta com muita música e muitas dicas. Aliás, esta dica esquenta o coração. Um território vivo da música brasileira, essa é a autodefinição do Show Bar Brasil, que vai unir Beto Guedes, Luiz Carlos Sá, Tuia e a banda 14 Bis no dia 14 de agosto no Espaço Unimed. O espetáculo faz referência ao ponto de encontro do Clube da Esquina em Belo Horizonte. Legal, né? Bom, o espetáculo congrega músicas do lendário clube, do rock rural, entre tantas outras. Bom, os ingressos já estão à venda na plataforma Ticket 360. Adiante o seu!

0: Esporte e qualidade sempre aqui na nossa programação, fechando mais uma edição do nosso By Night, feito com muito carinho para você que segue junto com a gente. É sempre um prazer ter você aqui na Alfa. Eu, Sandra de Carlo, volto amanhã em clima de Copa, hein? Porque amanhã tem mais um jogo do Brasil, Brasil e Haiti. Bom, eu estou aqui a partir das 7 horas da noite e te espero aqui, viu? Encontro marcado pra gente aquecer o coração juntos na sintonia perfeita de São Paulo. Até lá.
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4: Bom dia, uma excelente manhã de sexta-feira. Para você que ligou o rádio e tá aqui curtindo a Alfa FM, tudo bem? Eu sou a Vanessa Rabelo, eu já cheguei por aqui, te acompanho a partir de agora. E sigo contigo até as 10 horas da manhã desse dia 19 de junho, que por enquanto não tem sol aqui na Paulista. Os termômetros registram 10 graus, a máxima hoje é de 23 e não tem previsão de chuva. Te conto que no metrô CPTM Via Mobilidade, por enquanto, tudo segue funcionando normalmente, não há nenhum problema em nenhuma das linhas. E logo mais, a partir das 7 horas da manhã, não se esqueça que tem rodízio municipal de veículos. Hoje é para carros com finais de placa 90. Das 7 às 10 da manhã e depois das 5 da tarde até as 8 da noite, não pode circular no centro expandido. 6 e 3.
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0: Morgan Wallen com Just In Case, 6:10. E eu vou trazer a primeira notícia aqui do Música e Informação. O Ministério da Fazenda estima uma renúncia fiscal de 50 bilhões de reais por ano com a aprovação do projeto de lei complementar que amplia o teto de faturamento do MEI. Apesar do impacto nas contas públicas, a proposta tem o apoio do governo federal. O projeto já foi aprovado pelo Senado e agora aguarda análise da Câmara dos Deputados. O texto amplia o teto de faturamento para 130 mil reais e autoriza o microempreendedor individual a contratar até 2 empregados em vez de 1, como permite a legislação atual. Atualmente, o limite de faturamento do MEI é de 81 mil reais por ano. 6:11.
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0: o som do Level 42 com Something About You, te acompanhando nessa sexta-feira, 6h19.
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0: Ele vem pro Brasil, é o Seal com Secret, 6h29. 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As condições do tempo seguem sem alterações significativas aqui na capital paulista. Os simuladores atmosféricos indicam a passagem de duas frentes frias entre amanhã e a próxima terça-feira. Os sistemas, além de trazer chuva, vêm acompanhados de massa de ar frio de origem polar, o que mantém a sensação de frio aqui em São Paulo. Hoje o dia promete ser gelado, com os termômetros oscilando entre 9 e 23 graus e não há previsão de chuva. Amanhã, sábado, a frente fria avança rapidamente em direção à costa paulista e deve provocar chuva a partir do fim da tarde e durante a noite, e as temperaturas variam entre 13 e 24 graus. Aqui na Paulista agora, os termômetros registram 10 graus. 6h30.
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0: É o Duo Lighthouse Family com Rai te acompanhando. Hoje é sexta-feira, 19 de junho. Você tá aqui na rádio mais ouvida de São Paulo, que tá sempre com você e pra você. Bom dia.
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0: A sexta-feira chegou e você tá aqui na sintonia

A Alfa e eu, Vanessa Rabelo, tô aqui te acompanhando até às 10 da manhã. Alfa. Primeiro lugar em São Paulo, sempre com você, bom dia. Chegando por aqui o som do rei do pop, Michael Jackson, Human Nature.

0: Uma das minhas bandas favoritas. Eu já fui no show deles. New Kids on the Block. We Own Tonight. Tonight. 6h52. Tá no trânsito?
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0: Eu falo um pouquinho do seu trajeto. Você que vai pela Marginal do Pinheiros, na direção de Interlagos, tem lentidão desde a saída do Cebolão até um pouquinho antes da ponte Cidade Universitária. Aparentemente tem um acidente ali na altura da Raia Olímpica da USP. Com isso, causa essa lentidão. Depois disso, o motorista segue com o trânsito fluindo bem. Quem vai no caminho da Castelo Branco, desde antes ali da ponte João Dias, o motorista já reduz a velocidade até Itapaiuna. Depois disso, segue com o trânsito fluindo bem, viu? Pode seguir o seu trajeto. Avenida dos Bandeirantes tem trânsito intenso com alguns pontos de parada. Primeiro na passagem pelo viaduto Ministro Leomar Baleiro, depois na passagem pelo aeroporto de Congonhas e depois entre a Vereador José Diniz e a Avenida Santo Amaro. Por enquanto, tá valendo a pena seguir apenas curtos trechos de enrosco. E já, daqui 7 minutos tem rodízio municipal de veículos. Hoje é para carros com finais de placa 90.
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É o som da Adele, Set Fire to the Rain. Te acompanhando, você tá ouvindo música e informação. Curte o melhor som e também tem notícia logo cedinho.

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0: A minha música favorita da vida. Somewhere Only We Know, do Keen. Lindo esse som, né? 7:10. O governo de São Paulo deve inaugurar na última semana de junho a estação Washington Luiz da linha 17 Ouro do Monotrilho, na zona sul de São Paulo. A estação é a última da primeira etapa de entrega da linha pelo governo estadual, que inaugurou o trecho em 31 de março com 7 estações. A expectativa é que, com a inauguração da 8ª estação, pelo menos mais um trem seja posto em circulação na linha, que está em operação transitória até setembro, com gratuidade aos usuários e atuação em horários reduzidos. 7:11.
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0: o Capital Inicial, com essa versão ao vivo, tudo que vai. 7:18.
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2: Hoje, nós temos futebol no Manual do Empreendedor. Até dia 21 de maio de 2026, Cristiano Ronaldo tinha marcado 973 gols. Número que já pode ter avançado, afinal de contas, estamos em junho. Aos 41 anos, CR7 quer alcançar a marca de 1000 gols de Pelé. Em sua sexta e última Copa, deixa sua marca pela seleção de Portugal. Vencedor de 5 bolas de ouro como melhor do mundo, aqui nos interessa o segredo de saúde. Cristiano Ronaldo só come alimentos frescos, bebe muita água, não consome açúcar ou bebida alcoólica. Todo dia, tira 5 sonecas de 1h30, faz sessões de crioterapia, pilates e academia. O segredo foi revelado por Giorgio Baroni, que foi seu chefe particular e preparou o cardápio. O italiano Baroni baniu leite e derivados. Num corpo musculoso, garante que a alimentação não é cara, mas saudável e acessível a todos. A dieta de CR7 tem 6 refeições realizadas a cada 3 ou 4 horas. Presunto, queijo e ovos no café da manhã, frango e salada mais tarde, atum, azeitonas, ovos e tomate no lanche, torradas com abacate e outras frutas antes do jantar, frutos do mar e salada nas 2 últimas refeições do dia. Com o bom português, um dos pratos preferidos é o bacalhau com cebola, ovos mexidos e batatas. E eu convido você para conversar comigo em @CrisArcangeli. Lá falamos de dieta, de longevidade e de alimentação saudável. Afinal, comer bem faz bem. E não precisa ser caro, ele tem razão. Comer bem precisa ser simples e colorido. É isso aí. Até a próxima.
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0: 7:21 agora. Dessa manhã de sexta-feira, hoje é dia 19 de junho e eu sou a Vanessa Rabelo, tô aqui ao vivo com você até às 10 da manhã. Primeiro lugar em São Paulo, sempre com você. Bom dia, eu trago o som dela, Eterna, Whitney Houston, Saving All My Love For You.

0: o som dele, é o Bruno Mars, te acompanhando aqui na sintonia da Alfa com Treasure. 7h28. As inscrições para o Sisu Mais podem ser realizadas até essa sexta-feira por meio do Portal Único de Acesso ao Ensino Superior, na parte do Sisu. A participação no Sisu Mais é restrita aos candidatos que tenham participado da etapa regular do Sisu 2026, inscritos em pelo menos um curso. A proposta amplia as chances de acesso à educação superior pública dentro do mesmo processo seletivo, considerando as vagas disponíveis. 7h29.
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0: É o som do rei Elvis Presley com Don't Fly Away te acompanhando aqui na Alfa. Aqui na região da Paulista tem sol entre nuvens e os termômetros registram 11 graus. Hoje não tem previsão de chuva.
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3: A chinesa GWM foi chegando no Brasil e já comprando a fábrica de automóveis da Mercedes em Iracemápolis. E sempre teve uma postura de muito respeito ao cliente, principalmente no pós-venda, com assistência técnica e peças de reposição. E logo se tornou a líder de vendas dos SUVs híbridos com seu Haval. E nunca teve um SUV elétrico, apenas o Ora 3, um hatch compacto. Ela agora vai lançar o Ora 05, maior que seu irmão 03, também elétrico. Será o primeiro SUV elétrico da GWM no Brasil. Terá um estilo arrojado como o seu irmão menor, motor de 204 cavalos e autonomia de 520 quilômetros pelo método chinês, ou 360 quilômetros pelo rigoroso critério do Inmetro.
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0: faz falta no cenário nacional da música. Cássia Eller, O Segundo Sol, 7h51. A seleção brasileira tem a oportunidade de aliviar a pressão na Copa do Mundo de 2026 ao enfrentar hoje o Haiti. A partida pela segunda rodada do Grupo C será na Lincoln Financial Field, na Filadélfia, às 9h30 da noite. O técnico Carlo Ancelotti deve promover mudanças na escalação. A tendência é que a seleção brasileira venha com 3 trocas no time titular. O lateral direito Danilo, o volante Fabinho e o atacante Matheus Cunha substituiriam Ibanez, Casemiro e Igor Thiago. Neymar não viajou com a equipe focado na fase final de recuperação da lesão na panturrilha. 7h52.
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0: fechando música e informação dessa semana ao som da Lisa Stansfield, If I Hadn't Got You. 8:01, música e informação volta na segunda-feira às 6 da manhã e vem chegando a sequência de classe.
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0: Bom dia, uma excelente manhã de sexta-feira para você que tá aqui ligado, ligada, tá curtindo a Alfa, a rádio mais ouvida de São Paulo, que tá sempre com você e para você. Tudo bem? Eu sou a Vanessa Rabelo, eu tô aqui te acompanhando e sigo contigo até as 10 da manhã desse dia 19 de junho, que tem sol entre nuvens aqui na região da Paulista. Os termômetros registram 11 graus e a máxima hoje não deve passar dos 23 e não tem previsão de chuva. Dentro dessa edição da sequência de classe, a gente vai curtir por aqui o Inexus, Ahá, Amy Winehouse, mas eu começo ao som do El Remix.
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Fechando muito bem essa edição da sequência de classe ao som da Ana Vitória com Guilherme Arantes, cheia de charme. 8h35, a próxima edição da sequência de classe vai chegar por aqui logo mais, a partir das 11 horas da manhã.

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0: Supertramp com My Kind of Lady, fazendo parte da sua manhã de sexta-feira, 9 em ponto.
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0: A partir dessa sexta-feira, motoristas cadastrados e que atendem aos critérios do programa Move Brasil, táxi e aplicativos já podem procurar instituições financeiras para solicitar financiamento destinado à compra de um veículo zero quilômetro. O Move Aplicativos promete juros menores para aquisição de automóveis novos de até R$150 mil. Entre os requisitos, os motoristas de aplicativo precisam ter mais de 12 meses na plataforma e mais de 100 corridas nesse período para ter direito ao programa. A iniciativa do governo direciona uma linha de crédito de R$30 bilhões para incentivar financiamento a motoristas de aplicativo e taxistas.
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Hoje é sexta-feira, dia 19 de junho, e eu sou a Vanessa Rabelo, tô aqui te acompanhando por mais essa hora. Sempre com você, bom dia. Eu trago o som dele que vem pro Brasil desse ano. Sir Elton John, Nikita.

0: Love Songs, o som da Sarah Bareilles. Te acompanhando, você tá na sintonia da Alfa, rádio mais ouvida de São Paulo, que tá sempre com você e pra você. Aqui na Paulista tem sol e os termômetros registram 14 graus. Bom dia.
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0: E a gente ainda gosta tanto dele, né? Tim Maia, que saudade. Gostava tanto de você. 10:02.
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0: E eu, Vanessa Rabelo, tô indo nessa. Muito obrigada pela sua companhia ao longo dessa semana. Esse final de semana é de descanso e eu volto na segunda-feira a partir das 6 horas da manhã. Eu te deixo agora em excelente companhia da Camila Lizac. Tchau, bom fim de semana.
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4: Excelente manhã de sexta-feira para você. Eu sou Camila Lizac, chegando para te fazer companhia até as 2 da tarde. Bom dia. 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

0: A trilha sonora da sua vida sempre com você, Eric Clapton, My Father's Eyes. Excelente manhã. Vamos juntos com o melhor da música nesta sexta-feira.
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0: A banda paulistana Terno Rei vai fazer um show no dia 8 de agosto na Casa Natura Musical. A apresentação é para celebrar os 10 anos de lançamento do álbum Essa Noite Bateu com um Sonho. O segundo disco de estúdio revelou as canções Sinais, Criança e Circulares, dentre outras. Para comprar ingressos, acesse casanaturamusical.com.br.
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0: melhor em músicas nacionais e internacionais. Vitor Clay adrenalizou. Ainda Angelina Jordan, Don't Let Me Go. Aliás, Love, Don't Let Me Go. A gente volta já com Desiree.
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0: Na rádio mais ouvida de São Paulo, encontro de Lady A, Jim Brickman, Never Alone. Ainda teve Justin Timberlake, já já teremos a sequência de classe com o melhor da música nacional e internacional pra você.
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0: As condições de tempo seguem sem alterações significativas na capital paulista. Os simuladores atmosféricos indicam a passagem de duas frentes frias entre amanhã e a próxima terça-feira. Os sistemas, além de trazer chuva, vêm acompanhados de massas de ar frio de origem polar, o que mantém a sensação de frio em São Paulo. Hoje, o dia promete ser gelado, com os termômetros oscilando entre 9 e 23 graus, e não há previsão de chuva. No sábado, a frente fria avança rapidamente em direção à costa paulista e deve provocar chuva a partir do fim da tarde durante a noite. As temperaturas variam entre mínima de 13 e 24 graus.
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0: 11 horas e 3 minutos, ótima manhã para você na sintonia da Rádio Mais Ouvida de São Paulo, Alfa FM 101.7 em São Paulo, ou para todo o Brasil e para todo mundo pelo site aplicativo também. Para você que nos acompanha pelo alfafm.com.br, saiba que você pode assistir também a programação, sim, com os videoclipes e também com a gente aqui diretamente dos estúdios da Alfa. Então, seja bem-vindo, seja bem-vinda, aumenta o volume, porque está começando a sequência de classe. Eu sou Camila Lizac e te acompanho nesta manhã de sexta-feira, dia 19 de junho de 2026. Começando com Kenny Loggins, Meet Me Halfway.

Som da Cidade Negra, Girassol, encerrando com chave de ouro a sequência de classe. Estará de volta a qualquer momento na programação, então continue na sintonia da rádio mais ouvida de São Paulo.

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4: 11 horas e 43 minutos. Excelente manhã de sexta-feira para você. 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

0: Fazendo a trilha sonora da sua vida, som do Moody Blues, Talking of Turn, de 1981. Músicas que marcaram história e que continuam fazendo parte da nossa vida, né? Fica aí que já já eu volto com Elton John.
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0: No cenário internacional, Israel e a milícia libanesa xiita Hezbollah acordaram um cessar-fogo que entra em vigor nesta sexta-feira, segundo fontes da agência Reuters. O acordo foi costurado por negociadores americanos e do Catar, com participação do Irã. A trégua foi acordada após uma nova troca de ataques que deixou dezenas de mortos e feridos no sul do Líbano e resultaram na morte de 4 soldados israelenses. O cessar-fogo acontece dias após o acordo entre Estados Unidos e Irã, que também previa fim das hostilidades na região.
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6: Meio-dia e 2, excelente tarde. Eu sou Camila Lizac e continuo te fazendo companhia nesta sexta-feira na Rádio Mais Ouvida de São Paulo. 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

0: Tem música que emociona a gente, independente de quantas vezes a gente tenha ouvido, né? Girl on Fire, Alicia Keys, é uma delas, com certeza. Aqui na Rádio Mais Ouvida de São Paulo, ainda curtimos o Lighthouse Family. Hi! Fica aí que a gente volta já com Rick Astley.
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0: O Museu de Arte Contemporânea da USP recebe a exposição internacional Insurgências, vanguarda feminista da década de 1970. A mostra reúne cerca de 60 obras da coleção Verbund de Viena, com trabalhos de artistas fundamentais da década de 70. Organizada em 5 núcleos temáticos, a exposição aborda questões como papéis sociais e padrões de beleza. O MAC USP funciona de terça a domingo, das 10 da manhã às 9 da noite. E a entrada é gratuita.
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0: O melhor em músicas nacionais e internacionais. Aqui em 101.7, Paulo Miklos, pra dizer adeus. Só música boa pra você na rádio mais ouvida de São Paulo. Excelente tarde.
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0: Deixando essa sexta-feira ainda melhor, nossa J-Lo, Jennifer Lopez, You Belong to Me. Aqui na Rádio Mais Ouvida de São Paulo, ainda teve London Beat, I've Been Thinking About You. Agora, 12:59, excelente tarde.
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0: E vamos falar da agenda da Copa do Mundo? O dia reserva 4 partidas pela fase de grupos. Às 16h, Estados Unidos e Austrália abrem a programação no estádio de Seattle pelo grupo D. Mais tarde, às 19h, Escócia e Marrocos buscam os primeiros pontos no grupo C, em Boston. Às 21h30, chega a hora da nossa seleção brasileira, que enfrenta o Haiti no estádio da Filadélfia. Já na virada do dia, 00h, Turquia e Paraguai fecham a rodada em partida marcada para o estádio da Bahia de São Francisco. E vai, Brasil!
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0: A trilha sonora da sua vida sempre com você e uma viagem ao ano de 1979, Carly Simon, Just Like You Do. Ainda ouvimos Gilson's Love Love, excelente tarde pra você. Já já tem Michael Bublé.
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0: Depois de quase duas décadas fechado, o Cine Copan reabre suas portas para receber o público em uma experiência teatral única. Uma montagem imersiva de Hamlet. Em um contexto de mistério e tragédia, Ícaro Silva interpreta o príncipe Hamlet, embarca numa jornada para investigar a morte suspeita do seu pai e os limites do poder. O público terá a oportunidade de entrar em um cinema desativado e assistir a um dos maiores clássicos da dramaturgia inglesa. As sessões são de quinta a domingo e para mais informações, acesse o Instagram @hamlet.nocopan. @hamlet.nocopan.
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0: trilha sonora da sua vida sempre com você. Um hino do rock nacional, né? Barão Vermelho, Beth Balanço. Pra deixar a nossa sexta-feira ainda mais animada. E claro, só com música boa. Já já a gente volta com Shawn Mendes.
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0: primeiro lugar em São Paulo, sempre com você, o John Mayer, Heartbreak Warfare, ainda Diana Ross, I'm Coming Out. Excelente tarde pra você na sintonia da Alfa FM, curtindo a trilha sonora da sua vida.
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0: Uma pesquisa do IBGE aponta que 8 milhões e 400 mil pessoas com 15 anos ou mais não sabem ler e escrever no Brasil. O número referente a 2025 corresponde a uma taxa de analfabetismo de 4,9%. O índice é o menor da série histórica iniciada em 2016. De acordo com o IBGE, a população idosa com 60 anos ou mais representa 58% do total de analfabetos. Dentre os mais de 8 milhões de brasileiros que não conseguem ler e escrever um bilhete simples, 57% estão na região nordeste do país.
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0: 2 horas em ponto, eu sou Camila Lizac, tô indo nessa. Um excelente fim de semana pra você. Te deixo com a Carla Rebelo e volto segunda-feira trazendo muita música boa.
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0: Uma ótima tarde para você que está aqui na sintonia da Alfa. A gente abre mais uma edição da Sequência de Classe, dessa vez com um clássico da carreira do Bob Dylan, revisitado pelo Bobby Marvac, Knocking on Heaven's Door.

0: McFadden and Whitehead and Stopping Us Now. São 2h21. Quem chega é a Rihanna, aqui na sequência de classe, trazendo Diamonds.
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0: Avril Lavigne, Complicated. 3 em ponto, Alfa FM, sempre com você.
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0: Presidente Lula sanciona a lei que fixa em R$ 5.130 o piso salarial dos professores da educação básica para 2026. O valor é 5,4% maior que o do ano passado. Segundo a nova lei, aprovada pelo Congresso, o piso nacional do magistério passará a ser reajustado por um cálculo que envolve a variação do INPC e as receitas do Fundeb. As regras são para o pagamento de profissionais da educação básica da rede pública com formação em nível médio na modalidade normal para uma jornada de 40 horas semanais.
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0: Jennifer Lopes na programação da Alfa, que você ouve em 101.7 no Dial de São Paulo, de qualquer lugar do mundo, pelo nosso aplicativo, tem também a opção do site ou ainda pedindo para sua assistente de voz. Alfa FM, sempre com você.
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0: O Orquidário do Parque Vila Lobos está de volta. Dedicado à preservação e à exposição de orquídeas, o público poderá apreciar desde exemplares brasileiros até espécies originárias da Ásia e da América Central. Originalmente feito como uma oca, o espaço busca integrar cultura, natureza e ensino com a paisagem do parque. O Orquidário Ruth Cardoso funciona de quarta a domingo, das 9 da manhã às 6 da tarde, e o melhor é que a entrada é gratuita.
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0: Every time you go away, Paul Young. 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Boa tarde.
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2: Como escovar os dentes do meu pet? Escovar os dentes do seu pet é o cuidado que muita gente esquece, mas faz toda a diferença na saúde dele. O acúmulo de tártaro e bactérias pode causar mau hálito, inflamações e até afetar órgãos como o coração e os rins. Use escova e pasta específica para cães ou gatos e nunca pasta humana, que contém flúor e pode ser tóxica para eles. Comece devagar, acostumando o animal ao toque, faça uma escovação de pelo menos 3 vezes por semana e a recompensa pode ser um petisco e muito carinho no final. E aproveita e já me segue na rede social, aí no seu celular, Julinho Casares.
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0: Cazuza, o nosso amor a gente inventa. São 4h05, uma ótima tarde.
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0: Dados do Ministério da Justiça apontam que mais de 25 milhões de brasileiros fazem apostas em plataformas ilegais no país. O governo anunciou hoje que vai bloquear os recursos desses sites e enviar ao Fundo de Segurança Pública. Ainda sobre as chamadas bets, o Ministério da Fazenda informou que quase 700 mil pessoas usaram a ferramenta de autoexclusão e bloqueio das próprias contas nas apostas online. Elas também não podem mais receber publicidade das plataformas. Para quem tiver interesse, o serviço está disponível no site gov.br/autoexclusão apostas.
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0: New York City, Nora Jones, 4h24, boa tarde.
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0: A Vibra São Paulo vai receber no dia 30 de agosto o espetáculo ABBA Experience Extreme Concert. O projeto passa pelos principais sucessos da banda ABBA, com uma formação inédita de coral, balé e orquestra no palco. O cenário, coreografia e trocas de figurinos completam a experiência para uma verdadeira viagem à era disco. Os ingressos já estão disponíveis pela plataforma Uhu.
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0: CeeLo Green com Lead Me aqui na programação da Alfa, são 4h42. Eu sou a Carla Rebelo e vou te acompanhar por aqui até as 7.
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0: Lover Come Back, 5:02, um bom fim de tarde.
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2: Eu sou o André Jankowski, repórter do Brasil Journal. Futebol brasileiro pode estar diante de uma nova janela bilionária. Um relatório do Itaú BBA diz que a entrada dos streams e das plataformas digitais mudou o jogo dos direitos de transmissão esportiva e pode aumentar de forma relevante o valor capturado pelos clubes no Brasil. Hoje, o mercado brasileiro de mídia esportiva movimenta cerca de 5,4 bilhões de reais. Mas segundo o banco, esse número pode chegar a algo entre 7 e 12 bilhões de reais no longo prazo. A lógica é simples. Eventos esportivos ao vivo são escassos, difíceis de substituir e continuam atraindo grandes audiências. Por isso, streamings e big techs passaram a disputar esses direitos com mais força, elevando os preços no mundo todo. No Brasil, o Brasileirão ainda movimenta bem menos que as grandes ligas europeias. São cerca de 480 milhões de euros por aqui, contra quase 2 bilhões de euros da Premier League. Mas o Itaú vê espaço para reduzir essa diferença, desde que o futebol brasileiro avance em governança, profissionalização e coordenação entre as ligas. Hoje, o campeonato está dividido entre Libra e Liga Forte União. Uma eventual convergência não é o cenário base do banco, mas poderia criar um pacote de direitos maior, mais simples e mais valioso. Também abriria espaço para novos produtos comerciais, como o naming rights da Liga, mais inventário nas transmissões e uma experiência mais padronizada para o torcedor.
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2: Para começar essa edição aqui da Sequência de Classe, a gente recorda a saudosa Amy Winehouse e a sua versão para a música da banda Zootons, Valerie.

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0: Man I Need com Olivia Jean, 6 e 1.
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0: Entre as principais notícias do dia, o ex-técnico da seleção brasileira, Carlos Alberto Parreira, apresenta melhora no quadro de inflamação pulmonar. Parreira, que está com 83 anos, continua internado na UTI do Hospital Samaritano Barra, no Rio de Janeiro. Segundo a unidade, o ex-treinador está sedado e respira com a ajuda de aparelhos. Eu vou te falar já já da noite de música e futebol no Bourbon Street, embalado pelo jogo do Brasil na Copa às 9h30 contra o Haiti. Tem também a programação do Bar Brahma para a partida. E ainda uma dica para quem quer escapar do futebol. O Alfa Ilustrada de hoje começa com os californianos do Maroon 5, Memories.

clássica da carreira da Marina Lima, Fugaz. São 6h12, tá na hora da nossa primeira dica cultural de hoje. Que tal torcer pelo Brasil com muita música e animação? Nesta sexta-feira, o Bourbon Street recebe o show Groove e Copa, com Aparecido da Silva. O cantor e compositor carioca embala a noite com muito samba rock, soul e funk brasileiro. No repertório, clássicos de Jorge Benjor, Tim Maia e Cassiano, além de canções autorais. A casa abre às 7 da noite e o show começa às 10. Os ingressos custam a partir de R$50. Para mais informações, acesse bourbonstreet.com.br.

0: Ordinary com Alex Warren aqui no Alfa Ilustrada. São 6h20, um bom começo de noite.
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2: Tá chegando aos cinemas um drama argentino que eu adorei, As Correntes. Esse é um filme, uma delicada reflexão sobre saúde mental e a dificuldade, muitas vezes, de permanecer à tona quando alguma coisa dentro da gente começa a afundar, né? Ele conta a história de uma estilista argentina que viaja para Genebra para receber um prêmio importante e ali ela comete um ato impulsivo contra a própria vida, que desencadeia uma inesperada acofobia, pânico de água, né? Aí quando volta para Buenos Aires, ela passa a conviver com esse medo paralisante. Enquanto tenta manter ali a normalidade, ela trava também uma batalha silenciosa que ninguém parece entender totalmente. O filme constrói uma narrativa de rara sensibilidade sobre reconstrução e vulnerabilidade. E se o filme fala sobre sofrimento invisível, também fala sobre esperança, porque no fim o amor, né, tem o seu poder de cura e de resgate. Corre pra ver. É isso. Se quiser mais dicas ou falar comigo, me segue no Instagram, @RenataBoldrini. Tô indo, mas eu volto. Sou Renata Boldrini, com as notícias do cinema.
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What you gonna do for me, Chaka Khan, aqui no Alfa Ilustrada. E o MASP convida o público para uma experiência especial. O museu apresenta a exposição Matéria e Energia, do artista mexicano Damián Ortega, que reúne 3 décadas de produção em fotografias, vídeos, instalações e esculturas. Conhecido por desconstruir objetos do cotidiano, Ortega propõe reflexões sobre matéria, transformação e movimento. E tem mais, quem gosta de visitar museus à noite pode aproveitar a entrada gratuita hoje até às 9. Para mais informações e reservas de ingressos, acesse masp.org.br ou bilheteria.masp.org.br.

0: If You Don't Want My Love, com Jalen Gond, aqui no Alfa Lustrada. Agora são 6h40.
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Kiss from the Rose, do Seal, aqui no Alfa Ilustrada. Bom, hoje é dia de Brasil e Haiti na Copa do Mundo. 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

0: Composição do Christopher Cross, aqui na versão do NSYNC, Sailing, encerrando a Alfilustrada dessa sexta-feira. Já já começa a sequência de classe. A apresentação fica por conta da Sandrinha de Carlo. Eu sou a Carla Rebelo. Na segunda-feira eu tô de volta a partir das 2. Bom fim de semana para você. Bom jogo hoje entre Brasil e Haiti.
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3: Hoje nós temos futebol no Manual do Empreendedor. Até dia 21 de maio de 2026, Cristiano Ronaldo tinha marcado 973 gols. Número que já pode ter avançado, afinal de contas estamos em junho. Aos 41 anos, CR7 quer alcançar a marca de 1000 gols de Pelé. Em sua sexta e última Copa, deixa sua marca pela seleção de Portugal. Vencedor de 5 bolas de ouro como melhor do mundo, aqui nos interessa o segredo de saúde. Cristiano Ronaldo só come alimentos frescos, bebe muita água, não consome açúcar ou bebida alcoólica. Todo dia, tira 5 sonecas de 1h30, faz sessões de crioterapia, pilates e academia. O segredo foi revelado por Giorgio Baroni, que foi seu chefe particular e preparou o cardápio. O italiano Baroni baniu leite e derivados. Num corpo musculoso, garante que a alimentação não é cara, mas saudável e acessível a todos. A dieta de CR7 tem 6 refeições realizadas a cada 3 ou 4 horas. Presunto, queijo e ovos no café da manhã, frango e salada mais tarde, atum, azeitonas, ovos e tomate no lanche, torradas com abacate e outras frutas antes do jantar, frutos do mar e salada nas 2 últimas refeições do dia. Com o bom português, um dos pratos preferidos é o bacalhau com cebola, ovos mexidos e batatas. E eu convido você para conversar comigo em @CrisArcangeli. Lá falamos de dieta, de longevidade e de alimentação saudável. Afinal, comer bem faz bem. E não precisa ser caro, ele tem razão. Comer bem precisa ser simples e colorido. É isso aí. Até a próxima.
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0: Uma excelente noite para você que acompanha aqui 101.7. Eu, Sandra de Carlo, te acompanho a partir de agora. Vamos até a meia-noite. Lembrando, hein, 9:30 da noite tem Jogo do Brasil. Hoje é Vai Brasil e por aqui eu começo mais uma edição da nossa sequência de classe. Trazendo nessa edição, som com Bob Seger, tem Sophie Ellis Bechtor. E eu já começo com a dupla icônica da Rehide All Notes. Boa noite.

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0: Por aqui ele, Bruninho, né? Maravilhoso. Será que Bruno Mars volta pro Brasil ainda este ano, hein? Estamos ansiosos. Bom, tá chegando o nosso By Night, já adianta, tá super especial. Boa música, boas dicas, aliás, muitas dicas pra você de cultura e lazer. Dica pro nosso final de semana também tem, viu, por aqui. Obrigada a você que nos acompanha, participe, interage. É um prazer ter você aqui na Alfa.
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1: E que noite, hein? Além de ser uma noite fria e gostosa aqui em São Paulo, por enquanto, 14 graus, viu? Já eu atualizo para você a temperatura, porque a tendência é que este final de semana seja uma temperatura mais baixa do que 12 graus. Mas por aqui na Alfa a gente aquece com boa música, com a sua companhia. Eu agradeço demais a você que nos acompanha, participa, interage. E claro que o nosso By Night é sempre feito com muito carinho para você, que segue junto com a gente com muitas dicas de cultura e lazer. Aliás, dia 11 de setembro está chegando a festa Alpha by Night, mais uma festa. Para quem foi o ano passado, lembra, foi uma vibração super gostosa, um clima gostoso, né? Bom, por aqui eu sigo com shows, teatro, cinema, tem também destaque para exposição, festa junina, né? Tá chegando e tem jogo do Brasil hoje, hein? A partir das 9:30 da noite, Brasil e Haiti. Eu, Sandra de Carlos, sigo com vocês, já começo muito bem esta edição com um som gostoso, Stay Consul, You Are the Best Thing.

Star de la Rai aqui marcando presença, Run to Me. Ó, dono de 3 prêmios Grammy, o cantor-compositor John Secada vai fazer um show aqui em São Paulo, já anota na sua agenda. Será no Espaço Unimed, dia 30 de agosto. O artista cubano, radicado nos Estados Unidos, conquistou o mundo nos anos de 90 com a sua voz aveludada e hits marcantes, aliás, hits que você confere por aqui, por exemplo, Just Another Day, Angel, na capital paulista. John receberá também como convidado especial a cantora brasileira Marina Eulali. Os ingressos para o show estão à venda na plataforma Ticket 360. Aproveite!

0: Nice House e No Promises na nossa noite. Obrigada pela sua boa companhia.
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Maravilhoso, Lewis Capaldi, ele que esteve no Lollapalooza, né? E aí, todos preparados para o Jogo do Brasil? Eu já tô com a minha camiseta. Se você não acompanha o nosso estúdio ao vivo, pode entrar a partir de agora pelo nosso site. Ao vivo aqui você acompanha o estúdio. Eu tô com a camiseta do Brasil, nosso estúdio é todo azul, maravilhoso. Corre para você conferir também e torcer junto com a gente, né? Nossa torcida aqui da Alfa. Por aqui eu sigo com mais uma dica para você do nosso By Night. 25 bares e restaurantes participam neste ano da 4ª edição do Festival de Tapas, como são chamados, né, os aperitivos na Espanha. A iniciativa é do Escritório de Turismo Espanhol em São Paulo. Entre os estabelecimentos participantes estão Brisa do Baru, Elea Forneria e também Jiquitaia e Mapu Baus. A lista completa você pode conferir no Instagram. Anota aí, @festivaldetapassp.

0: Por aqui som com a Legião Urbana mais uma vez na nossa noite.
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3: Se o pessoal está a fim de picapes, vamos produzi-las e oferecê-las no mercado. Então, a Toyota, que tinha uma das líderes de mercado, a Hilux, decidiu desenvolver uma outra de menor tamanho para brigar no segmento da Fiat Toro. E sua engenharia não teve dúvida. Pegou o projeto do SUV Corolla Cross para desenvolver uma nova picape, que poderá não ser tão resistente e versátil como a Hilux, mas vai agradar o mercado, mesmo sem um bom projeto, mas pela força da marca, como foi no lançamento do Corolla Cross. Por sua vez, a BYD, com o fracasso de vendas da picape Shark, está desenvolvendo uma outra a partir do projeto do Song Plus e que poderá se chamar Mako.
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Excelente noite para você que acompanha a Sintonia Perfeita aqui de São Paulo. A partir de agora, aqui em 101.7, a gente segue com a Voz do Brasil. E nas nossas plataformas digitais, muita música. Eu sigo com você por lá, pelo nosso site, pelo nosso app. 10 da noite, ao vivo por aqui. 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